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1: Hora certa.
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3: 21 horas e 28 minutos.

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1: Hora certa.
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3: 21 horas e 41 minutos.

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1: Hora certa.
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0: 22 horas e 18 minutos.

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1: Hora certa.
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0: 22 horas e 38 minutos.

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1: Hora certa.
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0: 23 horas e 1 minuto.

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1: Hora certa.
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0: 23 horas e 20 minutos.

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1: Hora certa.
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0: 23 horas e 40 minutos.

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1: Hora certa.
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3: Meia-noite e 6 minutos.

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1: Hora certa.
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3: Meia-noite e 34 minutos.

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1: Hora certa.
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3: Uma hora e um minuto.

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1: Hora certa.
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3: 2 horas e 32 minutos.

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1: Hora certa.
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3: 3 horas e 16 minutos.

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1: Hora certa.
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3: 3 horas e 31 minutos.

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1: Hora certa.
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3: 4 horas e 15 minutos.

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1: Hora certa.
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3: 4 horas e 30 minutos.

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1: Hora certa.
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3: 5 horas e 26 minutos.

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1: Hora certa. 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
2: 6 horas e 45 minutos.

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1: Hora certa. 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
2: 7:34.
3: Oi, Marquinhos.
4: Vem da lista.
3: O primeiro ponto é esse.

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1: Hora certa. 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
2: 7 horas e 51 minutos.

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0: Muito obrigado.
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2: Hora certa.
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4: 8:17.
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1: 8 horas e 26 minutos.

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0: certa.
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2: 8:43.
3: 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Chega pra cá, Tati!
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0: Olha meu dom.
1: Muito obrigado. 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
0: É o Brasil.
1: E vamos que vamos. É o Brasil, é o que o Brasil ama, é o que o Brasil quer ouvir. Dom Juan, Tarcísio, DJ, o Batidão.
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1: Tamo junto, família.
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Salmo 91. A pessoa que procura segurança no Deus Altíssimo e se abriga na sombra protetora do Todo-Poderoso pode dizer a Ele: ó Senhor Deus, Tu és o meu defensor e o meu protetor. Tu és o meu Deus, eu confio em Ti. Deus livrará você de perigos escondidos e de doenças mortais. Ele o cobrirá com as suas asas e debaixo delas você estará seguro. A fidelidade de Deus o protegerá como um escudo. Você não terá medo dos perigos da noite, nem de assaltos durante o dia. Não terá medo da peste que se espalha na escuridão, nem dos males que matam ao meio-dia. Ainda que 1.000 pessoas sejam mortas ao seu lado e 10.000 ao seu redor, você não sofrerá nada. Você olhará e verá como os maus são castigados. Você fez do Senhor Deus o seu protetor e do Altíssimo o seu defensor. Por isso, nenhum desastre lhe acontecerá e a violência não chegará perto.

mandará que os anjos dele cuidem de você para protegê-lo aonde quer que você for. Eles vão segurá-lo com suas mãos para que nem mesmo os seus pés sejam feridos nas pedras. Com os pés, você esmagará leões e cobras, leões ferozes e serpentes venenosas. Deus diz: eu salvarei aqueles que me amam e protegerei os que reconhecem que eu sou Deus, o Senhor. Quando eles me chamarem, eu responderei e estarei com eles nas horas de aflição. Eu os livrarei e farei com que sejam respeitados. Como recompensa, eu lhes darei vida longa e

Salmo 23. Salmo de Davi. O Senhor é o meu pastor. Nada me faltará. Ele me faz descansar em pastos verdes e me leva a águas tranquilas. O Senhor renova as minhas forças e me guia por caminhos certos, como Ele mesmo prometeu. Ainda que eu ande por um vale escuro como a morte, não terei medo de nada, pois Tu, ó Senhor Deus, estás comigo. Tu me proteges e me diriges. Preparas um banquete para mim, onde os meus inimigos me podem ver. Tu me recebes como convidado de honra e enches o meu copo até derramar. Certamente a tua bondade e o teu amor ficarão comigo enquanto eu viver. E na tua casa, ó Senhor, morarei todos os dias da minha vida.

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0: Amém.
1: Aí, Xande de Pilares rolou pra você aqui no Som da Fortaleza, pra você que está ligado com a gente. Um bom dia pra você e obrigado você de coração pela audiência. Obrigado pelo carinho, pela sintonia, tá legal? Deus abençoe você, ouvinte, com saúde, com disposição e só com coisas boas. E obrigado você de coração pela sintonia. Hoje são quarta-feira, hoje são dia 1º de julho, iniciando mais um mês. Que Deus abençoe o mês de julho com saúde, com disposição e só com coisas boas, com muita prosperidade e que Deus esteja sempre no controle e no comando, beleza? Um bom dia para você que está ligado com a gente. Obrigado você de coração pela audiência, pelo carinho, pela sintonia e vamos nessa. Você pode ir participando comigo através do meu WhatsApp. É só você mandar a sua mensagem para o 980740179. Manda pra gente a sua mensagem, peça aí sua música, faça o seu toque de oferecimento, porque até 11 horas eu vou estar aqui levando muita música boa para você, muita informação para você que está aí ligado no Som da Fortaleza FM da 87,9 hoje na quarta-feira, tá legal? Um bom dia para você, obrigado aí de coração pela sintonia. 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Agora são 9:13 aqui no Som da Fortaleza para você que está ligado com a gente. Um bom dia para você, segura aí porque tem intervalo e já já eu volto com mais sucessos para você aqui no Som da Fortaleza. Bom dia e obrigado pela moral da audiência.
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0: Olá, certo, os ponteiros, agora 9:12, a hora certa que oferece é a Drogaria Max Popular para você que está ligado com a gente. 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Um ótimo dia para você que está ligado com a gente no Som da Fortaleza. Obrigado pelo carinho, obrigado pela sintonia. Participa da programação através do meu WhatsApp. É só você anotar o meu WhatsApp, 919-8074-0179. Manda pra gente a sua mensagem, peça a sua música, faça aí o seu toque de oferecimento, porque de segunda a sábado, a partir das 8 horas da manhã até 11, eu estou por aqui, levando músicas, informações e muito valor pra você que está ligado com a gente aí no Som da Fortaleza, curtindo através da frequência 87,9 pelo rádio, ou você pode curtir também pela internet. É só baixar o aplicativo Rádios Net, aí joga na pesquisa Fortaleza FM 87, aí vai aparecer lá Fortaleza de Mãe do Rio. Você clica e curte também pela internet ou pela frequência do rádio, que é 87,9. Beleza? Deixa eu mandar aqui um bom dia pra Mari, está curtindo a programação. A Mari, lá do Conjunto Habitar Brasil. Um abraço pra você, Mari. Obrigado você de coração pela audiência. Obrigado pelo carinho, pela sintonia. Mari Barbosa, curtindo aí a programação. Um bom dia pra você. Tá legal? Ela pediu a música Permita-se com a Agatha Maia. A gente toca pra você agora aqui no Som da Fortaleza. Ela está ligada com a gente. Tá legal? Obrigado você de coração, Mari Barbosa, pela sintonia, pelo carinho. E a gente toca sua música agora aqui no Som da Fortaleza. Ela está curtindo a programação. Desde já, uma boa quarta-feira pra você. E que Deus abençoe você, ouvinte. Com saúde, com disposição e só com coisas boas. Bora pra cima!
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0: Aí, que sucesso, que música bonita rolou pra você aqui no Som da Fortaleza, pra Mari Barbosa curtindo o Som da Fortaleza FM. Um bom dia pra você, obrigado você de coração pela audiência, obrigado pelo carinho, pela sintonia. Vamos nessa, é você ligado com a gente no Som da Fortaleza.
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1: Vamos lá, agora 9h40 para você que está ligado no som da Fortaleza. Alô, você ouvinte, bom dia. Obrigado você de coração pela audiência, hein? Segura aí porque tem intervalo. Já já eu volto com mais sucessos para você aqui no som da Fortaleza. Bom dia.
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2: Agora 9h50, bom dia pra você que está ligado com a gente no Som da Fortaleza. E obrigado pelo carinho, uma boa quarta-feira.

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0: Vamos lá agora, 9:56. Bom dia.

Aí, a canção bonita com Bruno e Marrone e Chitãozinho Chororó, a música Você Me Trocou. Rolou pra você aqui no Som da Fortaleza. É pra você que está ligado com a gente, um bom dia pra você e muito obrigado você de coração pela audiência. Obrigado pelo carinho, obrigado pela sintonia. Você pode ir participando com a gente aí através do 980-740179. Manda pra gente sua mensagem, peça sua música, faça aí o seu toque de oferecimento, porque tem muita coisa boa pra rolar pra você aqui no Som da Fortaleza FM, da 87,9, tá legal? 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

0: 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Tá legal? Vamos nessa, hein? 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Alô, você ouvinte ligado com a gente, um bom dia. Alô, Valmi, alô, Lília, um bom dia pra vocês aí, um bom dia para o Idel, ele é Sinuane no Conjunto Habitar Brasil, curtindo a Fortaleza. Um abraço para vocês, Idel, obrigado pela audiência e um bom dia também para Mari Barbosa, está curtindo o som da Fortaleza. Um bom dia para Domingas, curtindo a 87,9. Um bom dia para Rosinha, no bairro da Tubilândia, curtindo o som da Fortaleza. Aquele abraço para você e a você, ouvinte, que eu não falei o seu nome, aquele abraço para você e obrigado pela audiência, pelo carinho, pela sintonia. Que Deus abençoe vocês com saúde, com disposição e só com coisas boas. E obrigado você de coração pela moral da audiência. Hoje são quarta-feira, 1º de julho, iniciando mais um mês. Que seja um mês aí muito abençoado por Deus, de muitas conquistas e, claro, sempre com Deus no comando. 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Loia Belém também tá ligado com a gente. Aquele abraço pra você, Loia Belém. Obrigado você de coração pela audiência. Obrigado pelo carinho. Bora pra cima.
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Aí que música bonita! Júnior e Neto e a música Certos Amores rolou pra você aqui no Som da Fortaleza, pra você que está ligado com a gente. Deixa eu mandar um abraço pro Samuel. Samuel está curtindo o Som da Fortaleza. Um bom dia pra você, obrigado você de coração pela audiência. Ele pediu aqui uma música do Alanzinho, pediu do Pablo também. A gente vai tocar pra você agora aqui no Som da Fortaleza, pra você que está ligado com a gente. Alô Samuel, bom dia pra você. Deus abençoe você, ouvinte, com saúde, com disposição e só com coisas boas. E obrigado você de coração pela moral da audiência. Ele está ligado com a gente no Sul da Fortaleza, ele e toda a sua galera. Um abraço pra você, Samuel, e obrigado você aí de coração pelo carinho, pela sintonia. A gente toca agora aqui o som do Alanzinho e daqui a pouco a gente toca o Pablo pra você aqui no Som da Fortaleza. Ele está curtindo aí o som da 87,9. Alô, Samuel, bom dia, obrigado pela audiência.

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0: 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Você curtiu o som do Alanzinho? Você curtiu o som do Pablo? A pedido do Samuel, curti na Fortaleza. Alô, Samuel, bom dia pra você. Obrigado pela audiência.
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abençoe a todos nós. Que Deus abençoe os sambistas. Que Deus abençoe a música popular brasileira. Que Deus abençoe o povo brasileiro.

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1: Agora 10h44, bom dia pra você.
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1: Vamos lá, agora 10h52 no Som da Fortaleza. Para você que está ligado com a gente, um bom dia para você e muito obrigado você de coração pela audiência. Obrigado pelo carinho, obrigado pela sintonia. Você que está curtindo aí a nossa programação, uma boa quarta-feira para você. Hoje são dia 1º de julho, iniciando aí o mês de julho, e a gente por aqui levando músicas, informações e muito alô para você que está ligado com a gente. Um bom dia para você. Obrigado pela audiência, obrigado pelo carinho, pela sintonia, para você que está de boa curtindo a programação. Vamos nessa, hein? 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Bom dia!

canção bonita aí com Gabriela Gomes. E a música Deus Proverá, rolando pra você aqui no Som da Fortaleza. É pra você que está ligado com a gente, um bom dia pra você. E obrigado você de coração pela audiência. Deus abençoe você, ouvinte, com saúde, com disposição e só com coisas boas. E obrigado pela moral, vamos nessa. Hoje são quarta-feira, 1º de julho, a gente por aqui, levando músicas, informações e muito alô pra você que está ligado com a gente, tá legal? Eu já vou finalizando por aqui, eu retorno com você amanhã, a partir das 8 horas da manhã até 11, de segunda a sábado, a partir das 8 horas da manhã até 11 horas, eu estou por aqui, levando músicas, informações e muito alô pra você que está ligado com a gente aí no Som da Fortaleza. Forte abraço pra você e até amanhã com mais uma programação de sucesso aqui no Som da Fortaleza FM, da 87,9, tá legal? Deus abençoe você, ouvinte, com saúde, com disposição e só com coisas boas. E obrigado a você de coração pela moral da audiência. Valeu, aquele abraço pra você e até amanhã com mais uma programação de sucesso aqui no Som da Fortaleza.

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2: Hora certa.
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4: 11:22.
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1: Hora certa.
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3: 11 horas e 46 minutos.

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1: Hora certa.
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3: 11 horas e 59 minutos.

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1: 12 horas e 19 minutos.

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1: 12 horas e 45 minutos.

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1: Hora certa.
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3: 13 horas e 1

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1: 13 horas e 42 minutos.

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1: 14:03.
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1: Hora certa.
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0: 14 horas e 39 minutos.

0: uma canção? Vamos fazer um teste aqui, ver se a galera gostou.
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1: Hora certa. 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
2: 14 horas e 55 minutos.

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1: 15 horas e 22 minutos.

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1: 16 horas e 1 minuto.

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1: 16:28.
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2: 16:35.
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0: Catanzinho! É isso, gente! Que emoção, meu Deus do céu! Gente, ó, é a primeira vez que eu tô vivendo isso.
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1: 17 horas.
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1: 17:56.
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2: Hora certa.
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4: 18:03.
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5: Tem. Lógico que tem.

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1: Hora certa.
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3: 18:25.
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1: Hora certa.
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0: 18 horas e 41 minutos.

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1: Hora certa.
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0: 18 horas e 56 minutos.

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1: Hora certa.
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3: 19 horas e 9 minutos.

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1: Hora certa. 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
2: 19 horas e 20 minutos.

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1: Hora certa. 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
0: 19 horas e 32 minutos.

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1: Hora certa. 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
0: 19 horas e 48 minutos.

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1: Hora certa.
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3: 19:59.
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1: 20 horas e 19 minutos.

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1: Hora certa.
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0: 20 horas e 33 minutos.

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1: Hora certa.
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3: 20 horas e 47 minutos.

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